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2: Em 2005, por ocasião do 60º aniversário da libertação de Auschwitz, uma resolução das Nações Unidas designou o dia 27 de janeiro como o Dia Internacional em Memória das Vítimas do Holocausto. A palavra Holocausto é de origem grega e significa sacrifício pelo fogo. É utilizada para descrever a perseguição e o subsequente assassínio em massa de 6 milhões de judeus europeus por parte do regime nazi e dos seus parceiros. Neste podcast, vamos explorar a história do que aconteceu na Europa antes e durante a Segunda Guerra Mundial. O antissemitismo já era um elemento central da ideologia nazi antes de chegarem ao poder. Mas a era do Holocausto começou em janeiro de 1933, quando Adolf Hitler e o Partido Nazi tomaram o controlo político na Alemanha. A partir desse ano, os nazis começaram a aplicar uma política estatal de repressão contra os judeus, que consistiu em roubar a sua propriedade, privá-los dos seus direitos e retirar-lhes a cidadania. Durante o pogrom da Kristallnacht, de 9 e 10 de novembro de 1938, foram assassinados 91 judeus. Foram queimadas pelo menos 1.400 sinagogas e 30 mil judeus foram detidos e levados para campos de concentração. A Segunda Guerra Mundial eclodiu menos de um ano depois. Durante o conflito, a Alemanha nazi e os seus aliados e parceiros mataram quase 2/3 dos judeus europeus através de condições de vida letais, maus-tratos brutais, tiroteios e gazeamentos em massa, bem como campos de extermínio especialmente concebidos, conhecidos como campos de concentração. Foram assassinados 6 milhões de judeus. Entre 1933 e 1945, o regime nazi e os seus aliados também visaram outros grupos, incluindo os ciganos, as pessoas com deficiência, o povo eslavo, os homossexuais e os membros de determinados grupos religiosos e políticos. A história do Holocausto cigano e Sinti continua a ser amplamente desconhecida entre o público em geral. Entre 250 e 500 mil pessoas foram vítimas do genocídio dos ciganos, que perfaziam entre 1/4 e metade da população cigana e Sinti antes da Segunda Guerra Mundial. O número exato é desconhecido, uma vez que muitas das famílias de vítimas não comunicaram a morte dos seus entes queridos e os autores dos crimes apagaram os registros dos seus assassínios. O Holocausto, também designado Shoah, terminou em maio de 1945, quando as forças aliadas, nomeadamente o Reino Unido, os Estados Unidos, a União Soviética e a França, derrotaram a Alemanha nazi na Segunda Guerra Mundial. Em 27 de janeiro de 1945, o Exército Vermelho libertou o campo de concentração e de extermínio de Auschwitz. Numa série de ofensivas, os aliados entraram nos campos de concentração e libertaram os prisioneiros sobreviventes. Os aliados encontraram e libertaram também os sobreviventes das chamadas Marchas da Morte. Estas marchas forçadas, controladas pelas SS, consistiam em obrigar grupos de prisioneiros de campos de concentração judaicos e não judaicos a evacuar os campos a pé. As Nações Unidas defendem que a educação sobre o Holocausto e o genocídio é necessária para promover a educação para a cidadania mundial, ajudar as pessoas a tornarem-se pensadores críticos e cidadãos responsáveis, que valorizam a dignidade humana e o respeito por todos e rejeitam todas as formas de preconceito. A UE quer preservar a memória destes trágicos acontecimentos na história europeia e promover iniciativas de sensibilização para a memória das vítimas do Holocausto. Financia igualmente programas para promover a investigação sobre o Holocausto. Em dezembro de 2015, a Comissão Europeia nomeou uma coordenadora para a luta contra o antissemitismo. Em 2018, a UE tornou-se um parceiro internacional permanente da Aliança Internacional para a Memória do Holocausto. E o Conselho adotou uma declaração sobre a luta contra o antissemitismo e uma abordagem comum em matéria de segurança para proteger as comunidades e instituições judaicas na Europa. 3 anos mais tarde, em 2021, a Comissão Europeia adotou também a sua primeira estratégia da UE para combater o antissemitismo. O Parlamento Europeu assinala todos os anos o Dia Internacional em Memória das Vítimas do Holocausto e tem adotado muitas resoluções sobre o antissemitismo, o racismo, a xenofobia e outras formas de intolerância, crimes de ódio e discurso de ódio. Vejamos algumas delas. Em 2017, os eurodeputados adotaram uma resolução sobre o combate ao antissemitismo, incentivando os Estados-membros a promoverem o ensino sobre o Holocausto nas escolas. O Parlamento manifestou igualmente a sua preocupação com o aumento do antissemitismo, salientando que o racismo e a xenofobia não são opiniões, mas sim crimes. Uma resolução de outubro de 2018, sobre o aumento da violência neofascista na Europa, chamou a atenção para o aumento da violência contra os judeus e instou os Estados-membros a combaterem a negação do Holocausto, incluindo a banalização dos crimes cometidos pelos nazis e pelos seus parceiros. Na sua resolução de 2019 sobre a importância da memória europeia para o futuro da Europa, o Parlamento apelou à educação para promover a diversidade da nossa sociedade e da nossa história comum, incluindo a educação sobre o Holocausto e os regimes totalitários e autoritários, que causaram sofrimento humano e violência e dividiram a Europa durante meio século.

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1: As últimas florestas primárias e seculares que restam na Europa são mais do que uma mera coleção de árvores antigas. São ecossistemas vivos que albergam inúmeras espécies, gigantes de armazenamento de carbono e uma parte fundamental do nosso património natural. Apesar do seu papel fundamental na luta contra as alterações climáticas, estão sob ameaça. Neste podcast da série Subir a Parada, Legislar Melhor, exploramos de que forma a União Europeia está a tentar proteger estas valiosas florestas. As florestas seculares no nosso continente são raras, pequenas e fragmentadas. Representam menos de 3% da área florestal total da Europa, mais precisamente. Cerca de 90% das florestas primárias e seculares da União Europeia estão localizadas na Bulgária, Finlândia, Roménia e Suécia. São ecossistemas naturais inalterados, onde existem poucos ou nenhum sinais de impacto.
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1: O filme estreou em agosto de 2023 no 76º Festival de Cinema de Locarno, onde competiu pelo Leopardo de Ouro e ganhou o prémio de melhor atriz. Venceu também o prémio Alexandre de Ouro no 64º Festival Internacional de Cinema de Salónica. Dahomey é um filme documental de 2024 da realizadora e atriz franco-senegalesa Mati Diop. No final de 2021, 26 tesouros reais do reino do Dahomey estão prestes a sair de Paris para regressar ao seu país de origem, a atual República do Benin. Juntamente com milhares de outros artefactos, estes foram pilhados pelas tropas coloniais francesas em 1892. Mas como reagir ao regresso a casa destes tesouros ancestrais num país que teve de avançar na sua ausência? O debate é intenso entre os estudantes da Universidade de Abomey-Calavi.

Dahomey é uma coprodução internacional entre França, Senegal e Benin. Estreou em fevereiro de 2024 no 74º Festival Internacional de Cinema de Berlim, a Berlinale, onde recebeu o Urso de Ouro para o melhor filme. Flow é um filme animado de fantasia e de aventura realizado pelo cineasta letão Gintis Zilbalodis. Estreou em 2024. O mundo parece estar a chegar ao fim. Kat é um animal solitário, mas quando a sua casa é devastada por uma grande inundação, encontra refúgio num barco juntamente com um grupo de outros animais com quem terá de colaborar apesar das suas diferenças. Isolados no barco, os animais enfrentam os desafios da adaptação a este novo mundo.

0: Flow foi selecionado para estrear na secção Un certain regard, um certo olhar, do Festival Internacional de Cinema de Cannes de 2024. O filme foi exibido no Festival Internacional de Cinema de Animação de Annecy de 2024, onde recebeu o prémio do júri, o prémio do público e o prémio de distribuição da Fundação Cannes na categoria de longa-metragem. Intercepted é um documentário sobre as consequências da invasão russa da Ucrânia em 2022. Realizado pela cineasta ucraniana Oksana Karpovich, o filme mostra imagens de destruição onde se vêem aldeias, cidades, casas e autoestradas ucranianas após a sua libertação da ocupação russa. A realizadora analisa atentamente as paisagens que voltam a encher-se de vida, o que dá esperança e serve para contrabalançar a normalização do horror pelos meios de comunicação social. Ao longo do filme, a banda sonora cria uma atmosfera sinistra. Ouvimos gravações de conversas telefónicas interceptadas em 2022 pelos serviços secretos ucranianos entre soldados russos entrincheirados na Ucrânia e as suas famílias.
1: E que eu sou do mundo, já me apoiou, né?
2: Já nem acute, eu хранить раны ещё. Раны ещё.
3: Ты самое главное мне скажи, ты видел натовские базы там?
1: Нет, пока.
3: Нет? А нам-то показывается здесь, что там натовские базы одна на другой, и их разбамбливают.
1: Да это все пиздец, что не верь там нахуй. Это все фейк, ебанут нахуй. Вообще,
3: да? Ты давай голову-то прячь там свою. Там сильно не вылази.
0: Intercepted, nomeado para o prémio do documentário da Berlinale, recebeu duas menções especiais de júris independentes, a menção especial para o prémio de cinema da Amnistia Internacional e a menção especial para o prémio do júri ecuménico. Julie Keeps Quiet é um filme dramático de 2024 do cineasta belga Leonardo Van Digel na sua estreia em longas-metragens. Enquanto estrela de uma academia de ténis de elite, a vida de Julie gira em torno do desporto que a apaixona. Quando o seu treinador é investigado e subitamente suspenso, todos os jogadores do clube são incentivados a falar, mas Julie decide manter-se em silêncio.
4: Julie is prima, mas eu vi que houve 10 dias que ele prata.